Alô, amigas, alô, amigos da Argentina Mundo, bem-vindos a mais um encontro em português pela emissora internacional da República Argentina. Sou Julieta Galvão e, como sempre, estamos aqui com muito prazer na frequência da Rádio Nacional Argentina, no streaming de Rádio Argentina para o exterior em www.radionacional.com.ar, onde pode nos acompanhar no síncrono de segundas a sextas, de 8 a 9. Ou 11 a 12 UTC. Lembrem também que a qualquer momento podem acessar a plataforma e

Buenas, alô amigos, a Rádio Argentina ao Mundo. Bem-vindos a mais um encontro em português pela emissora internacional da República Argentina. Sou Julieta Galvão e, como sempre, é um prazer estar aqui em contato com vocês no streaming www.radionacional.com.ar, onde estaremos juntos de 8 a 9, horário de Buenos Aires, 11 a 12, horário OTC, levando até vocês novidades daqui da Argentina, sua história, sua música, as suas paisagens. Hoje, como sempre, lembremos que podem nos acompanhar além de pela internet ou com qualquer aplicativo de celular, também pela onda curta, a gentileza da emissora americana WRMI, que nos retransmite em diferentes dias, horários e frequências. Devem procurar conferir na própria grade da emissora americana exatamente os horários e frequências de retransmissão de cada um dos idiomas da Rádio Argentina ao Mundo, pois ela retransmite toda a nossa programação e não apenas a de português. Lembrem também que relatórios de recepção sempre são confirmados com um cartão QSL em versão eletrônica e que, para tanto, devem enviar esses relatórios para qslrai@gmail.com. E o programa de hoje traz, primeiramente, novidades do mundo da cultura e dos espetáculos, com toda a atividade mais importante ou mais com maior participação de público aqui em Buenos Aires e também no interior do país. Também estaremos falando em questões da vida e da saúde e o seu cuidado, é claro. Também estaremos lembrando um compositor e cantor de folclore muito popular e muito bem sucedido por pouco tempo, porque ele faleceu muito jovem, Hernán Figueroa Reyes, e que foi todo um ícone da cultura popular a inícios da década de 70. Também vamos encerrar com um ícone jovem da música cidadã, o que aqui é o tango, e Ariel Ardite, que é um dos, neste momento, mais importantes intérpretes deste gênero aqui no nosso país e também com projeção internacional. Nos acompanha na operação técnica o colega Walter Danese, e é com ele que passamos para já o nosso programa. E esta segunda-feira apresenta um país dividido entre o frio patagônico e o calor do litoral. O litoral para nós é o Nordeste, não é o oceano. Em Buenos Aires, céu limpo com mínima de 8 graus centígrados pela manhã e máxima perto de 15 graus centígrados. Um dia agradável para passear ao sol. Agora, se formos para o sul, Bariloche amanhece com nevoeiros de 1 grau centígrado negativo, subindo até os 12 graus à tarde, com pouca chance de chuva. Mais ao extremo austral, na cidade de Ushuaia, segue a neve fraca e temperaturas negativas o dia inteiro, entre 4 e 2 graus negativos. Se recomenda ali agasalho reforçado. Agora, se formos para o norte do país, a província de Misiones, o extremo nordeste, vive um dia quente e parcialmente nublado, mínima de 11 e máxima de 22 graus. E por último, Jujuy, extremo noroeste do país, terá o céu nublado e o clima ameno, entre 4 e 12 graus, sem chuvas relevantes previstas para este dia. Segundo o Serviço Meteorológico Nacional, a semana deve manter esse contraste térmico entre o sul gelado e o norte primaveril. E então, agora sim, passemos para a primeira sessão dedicada hoje a comentar novidades do mundo da cultura e dos espetáculos.

Começamos falando em música. Aos 84 anos, o músico argentino Mauricio Moris Viravent, um dos fundadores do rock em espanhol, surpreendeu o público com o lançamento de Tango, um single que reúne novas versões de clássicos de Carlos Gardel e Alfredo Lepera, produzidas junto ao músico Lolo Micucci. A novidade foi divulgada nesta semana pelo suplemento Radar do jornal argentino Página 12, que dedicou a sua capa ao artista para celebrar o aniversário do seu histórico álbum de estreia. Moris, como ele é melhor conhecido, é considerado um dos pais fundadores do rock latino-americano, com uma carreira que atravessa mais de 6 décadas. Nos últimos meses, o cantor vem se dedicando a homenagear o tango, um gênero que, segundo ele próprio, sempre esteve presente na sua formação musical no bairro porteño de Palermo. O gesto reforça um diálogo simbólico entre duas das tradições musicais mais importantes da Argentina, o rock nacional e o tango, mostrando como um dos maiores nomes da música popular argentina revisita, na maturidade, as raízes sonoras de Buenos Aires. Na sequência, um pouquinho da música deste pioneiro do rock argentino.

Continuamos agora falando em teatro. Começou segunda-feira passada a nona edição do Festival Chegás, aqui em Buenos Aires. Durante uma semana, até o dia 6 de setembro, mais de 500 artistas vão ocupar 10 salas da cidade com mais de 50 peças da programação teatral porteña, todas com ingressos pela metade do preço. A informação foi divulgada pelo portal Infobae. O festival, que tem como lema A Cultura Nos Encontra, ampliou seu formato neste ano. Além da seleção tradicional de títulos do circuito comercial, a programação inclui aulas magistrais, atividades especiais e um circuito de espetáculos em espaços não convencionais, como é o Cemitério Britânico e antigos galpões da cidade. A iniciativa busca descentralizar a oferta cultural porteña e aproximar o público de propostas fora do eixo tradicional da Avenida Corrientes, se consolidando como um dos eventos mais aguardados do calendário teatral argentino. Agora passamos a falar em cinema. O diretor argentino Benjamin Neustadt, vencedor do prêmio Concha de Prata em São Sebastião em 2018, vai competir novamente pela Concha de Ouro no Festival Internacional de Cinema de San Sebastián, que acontece entre os dias 18 e 26 de setembro. O seu novo filme, Glaxo, é uma adaptação do romance homônimo do escritor argentino Hernán Roncino e tem no elenco Lali Espósito, Marcelo Subioto, Esteban Bigliardi e Esteban Lamotte. A informação foi confirmada pelo site especializado Infobae. Ambientado na cidade bonaerense de Chivilcoy, na década de 1950, o longa integra a chamada Trilogia Pampeana de Roncino e chega à seleção oficial ao lado de nomes como o chileno Pablo Larraín e o britânico Mike Leite. A presença argentina num dos festivais europeus mais respeitados reforça o momento da expansão internacional do cinema nacional, que segue conquistando espaço em competições de prestígio depois do reconhecimento obtido pelo diretor Benjamin Neustadt com filmes anteriores como Puan e Rojo. Agora falemos em artes visuais. O Museu de Arte Latino-Americana de Buenos Aires, o MAUBA, segue recebendo o público para Mito e Desobediência, primeira exposição organizada por uma instituição argentina dedicada exclusivamente à artista cubana Belkis Ajón, morta em 1999 aos 32 anos. A mostra reúne 7 obras da coleção MAUBA, que pode ser visitada até dia 12 de outubro. Ajón revolucionou a técnica da colografia, um processo de gravura baseado em colagens de materiais sobre matrizes, para construir um universo visual em preto, branco e cinza, dedicado ao mito Abacuá, uma tradição secreta afro-cubana de origem masculina. Em suas obras, a artista cubana recuperou a figura de Sican, mulher condenada ao silêncio na lenda fundadora, para questionar a exclusão feminina e as estruturas de poder patriarcais. A exposição é considerada um marco por apresentar pela primeira vez ao público argentino o trabalho de uma das grandes gravadoras e mais originais da arte latino-americana contemporânea. Passamos agora aos quadrinhos. Buenos Aires recebe, entre os dias 4 e 6 de setembro, a terceira edição do Festival Argentino de Historieta, de HQ, no Centro Cultural Rojas, com entrada livre e gratuita. O evento coincide com o Dia do HQ na Argentina, uma data que celebra a publicação do primeiro número de O Eternauta, um clássico dos quadrinhos nacionais. A programação foi divulgada já pela organização sobre historieta. O festival reunirá mais de 40 selos editoriais de todo o país, com feira de livros, palestras e oficinas dedicadas à narrativa gráfica. A iniciativa reforça o papel histórico de Buenos Aires
como um dos berços da história em quadrinhos aqui na América Latina, uma tradição que remonta a nomes como Héctor Germán Westergel, o criador do já mencionado O Eternauta, e José Muñoz, único autor de língua espanhola a receber o grande prêmio do Festival de Angoulême, o mais importante prêmio mundial deste gênero. E encerramos hoje com música, mas com uma notícia triste, porque morreu no último 26 de agosto em Montevideo o cantor, compositor e percussionista uruguaio Rubén

0: Nos anos 1960, com o grupo El Quinto, o levou a colaborar com músicos de diferentes gerações, de Fito Páez, por exemplo, a Trueno, e a se apresentar em diversas oportunidades aqui na Argentina, país onde ele tinha enorme popularidade e onde conviveu de perto com a cena musical porteña. O governo do Uruguai decretou luto oficial e realizou um funeral de Estado em sua homenagem. E artistas argentinos, como Fito Páez, Charly García e Nicky Nicole, se manifestaram publicamente lamentando a perda de um dos maiores nomes da música popular do Rio da Prata. Escutamos ele, El Negro Rada, numa música cuja autoria também lhe pertence.
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0: Vamos a comentar agora assuntos, novidades do mundo da saúde e da vida. E começamos com um cientista francês que testa nanopartículas para melhorar a ação da imunoterapia contra o câncer. Tornar os tratamentos imunológicos contra tumores mais potentes é essa a missão que move o cientista francês Alexandre Destape, à frente do setor de nanomedicina do Instituto Gustave Roussy, referência no combate ao câncer na Europa e situado nos arredores da capital francesa. O cientista dedica suas pesquisas à criação de partículas em escala nanométrica, projetadas para reforçar a capacidade do organismo de reconhecer e combater células cancerígenas.
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1: Olá e sejam bem-vindos ao nosso programa Saúde em Dia. Como melhorar a eficácia da imunoterapia contra o câncer? Esse é o desafio do pesquisador francês Alexandre Destape, diretor do Laboratório de Nanomedicina do Instituto Gustave Roussy, o maior centro de luta contra o câncer da Europa, desde Paris. A reportagem do Saúde em Dia veio até o Instituto conversar com o Alexandre, onde desde 2025 ele estuda nanomedicina aplicada à oncologia.
3: Eu me chamo Alexandre Destape, eu sou chercheur à Gustave Roussy.
1: Sua pesquisa visa principalmente as células do subtipo de um câncer de mama caracterizado por uma quantidade excessiva da proteína HER2, mais agressivo. Foi assim que surgiu o seu atual projeto Nanobite, que acaba de ser contemplado com o financiamento do Conselho Europeu de Investigação, a principal agência da União Europeia para financiamento de pesquisa científica de excelência. O cientista francês recebeu uma bolsa de 150 mil euros para pesquisadores que querem transformar uma descoberta científica em uma aplicação prática. As nanopartículas desenvolvidas pela equipe do pesquisador funcionam como um cavalo de Troia um pouco mais sofisticado, lançando as armas para combater o tumor de maneira mais eficaz e estratégica.
4: A ideia é ativar o sistema imunológico adicionando certos anticorpos na superfície das nanopartículas. A nanopartícula, nesse caso, funciona como um meio de transporte, uma pequena esfera na qual podemos colocar imunoterapias ou moléculas que vão impulsionar o sistema imunológico. Fizemos nossas primeiras provas de conceito e validamos a hipótese que, dependendo do tipo de nanopartícula que usamos, ela terá uma certa influência na resposta imune. A seleção foi feita após a triagem de muitas nanopartículas, uma delas à base de PLGA, que é um pequeno polímero. Foi assim que surgiu o projeto Nanobite.
1: As nanopartículas medem entre 60 e 100 nanômetros. São formadas por gordura, colesterol e cadeias de polímeros sintéticos, e usadas em muitos produtos, como os shampoos, por exemplo. Uma nanopartícula é 10 mil vezes menor do que um fio de cabelo. A título de comparação, os anticorpos enxertados na superfície dela têm cerca de 10 nanômetros.
4: É como uma emulsão com gotículas finas e a estabilizamos com um polímero chamado PLGA. A ideia é criar esferas minúsculas, bem pequenas, com esses anticorpos na superfície, adicionando o princípio ativo, ou seja, a molécula terapêutica que nos interessa.
1: O PLGA é um polímero biodegradável e biocompatível, muito utilizado em medicina e farmacologia. A grande questão agora, explica o cientista, é confirmar a possibilidade de inserir essa nanopartícula na fronteira entre a célula tumoral e a imunológica. Sua função seria criar uma ponte de reconhecimento entre as duas células, ativando ao mesmo tempo a resposta imunológica que combaterá o tumor maligno.
4: O interesse deste projeto de prova de conceito no Gustave Roussy é o acesso à amostra de pacientes e a toda a parte clínica que o centro oferece para acelerar nossas pesquisas. A ideia é desenvolver nanopartículas de acordo com as necessidades e dependendo do tumor ou da célula que será alvo do medicamento.
1: Segundo o cientista francês, é possível fabricar rapidamente uma nanopartícula sob medida na plataforma criada no laboratório do Instituto Francês, que poderá no futuro ser aplicada a outros tipos de cânceres. O objetivo de Alexandre é buscar outros financiamentos europeus para realizar os testes clínicos e possibilitar a utilização da nanopartícula em um futuro talvez próximo, como um aliado nas imunoterapias contra o câncer.
4: A transição do meio acadêmico para o industrial pode ser muito rápida. É apenas uma questão de captação de recursos e financiamento, como sempre. A ideia é que, ao longo dos 18 meses, validemos o máximo possível do ponto de vista acadêmico e pré-clínico. O processo já existe. Depois, é uma questão de captar recursos e convencer um clínico a levar o projeto para ensaios clínicos. O tempo do ensaio clínico em si não pode ser diminuído, pois envolve recrutamento de pacientes. Essas etapas são inevitáveis. A fase 1 pode durar de 1 a 2 anos e depois há as fases 2 e 3. Devemos prever quase 7, 8 ou 10 anos para que seja aprovado no mercado. Mas o acesso ao primeiro paciente, se tudo correr bem, deve acontecer dentro de 2 a 3 anos.
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0: Falemos agora em como reconhecer os sintomas do lúpus e evitar atraso no diagnóstico. Uma doença autoimune de caráter crônico, o lúpus provoca manifestações que interferem diretamente na rotina de quem convive com ele. Um dos grandes obstáculos no seu tratamento é justamente a demora no diagnóstico, já que os seus sinais costumam se confundir com os de outras enfermidades. Entre as variantes mais conhecidas está o lúpus eritematoso sistêmico, capaz de atingir diferentes órgãos e sistemas, da pele até as articulações, passando por rins, pulmões, coração e até o cérebro. Fadiga, dores nas juntas, febre, lesões cutâneas e maior sensibilidade à exposição solar estão entre os sinais mais comumente relatados.
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2: O lúpus é uma doença autoimune crônica que tem sintomas variados e pode ser confundida com outras patologias, o que atrasa o diagnóstico e prejudica os pacientes. O lúpus eritematoso sistêmico é uma das formas mais comuns e pode afetar a pele, as articulações, os rins, pulmões, coração e até o cérebro. O sistema imunológico passa a atacar células e tecidos saudáveis do próprio organismo. Esse processo gera inflamações que podem atingir diferentes órgãos e sistemas. Hoje, especialistas defendem que o lúpus não seja considerado uma única doença, mas uma síndrome, de acordo com a reumatologista Luciana Asseguro, integrante da Comissão de Lúpus da Sociedade Brasileira de Reumatologia e do Grupo Latino-Americano de Estudo do Lúpus.
3: Hoje em dia, tem se falado também é que a gente deve olhar para esse paciente com uma forma personalizada para fazer um tratamento personalizado também.
2: A condição se manifesta de forma diferente em cada paciente e, de modo geral, a doença ocorre com mais frequência em mulheres entre 20 e 40 anos. O lúpus cutâneo é uma das formas mais comuns e provoca manchas na pele.
3: É muito comum ter inflamação na pele, inclusive tem pessoas que têm apenas o lúpus cutâneo. Aí, nesse caso, nós chamamos apenas de lúpus eritematoso cutâneo. E você pode ter o lúpus eritematoso cutâneo junto com o lúpus sistêmico. No caso do lúpus sistêmico, você tem que ter vários órgãos acometidos.
2: Entre as complicações mais graves está a inflamação dos rins. Mas o lúpus pode afetar qualquer órgão e provocar vários sintomas, como dores articulares, sensibilidade à luz, queda de cabelo, inflamação dos pulmões, convulsões, formigamentos e, mais raramente, manifestações intestinais, como diarreia. Também são comuns anemia e redução das taxas de glóbulos brancos e plaquetas. A mineira Catiusca Francelli Huck, de Indianápolis, teve os primeiros sintomas da doença há 14 anos, aos 24 anos de idade. As dores eram intensas e ela passou a ter dificuldades para realizar movimentos simples. Após consultar um reumatologista e realizar exames, descobriu que tinha um distúrbio de coagulação sanguínea, mas foi informada de que não tinha lúpus.
4: E assim, aí desse tempo pra frente eu continuei sentindo muita dor. E isso limitava, sabe? Me limitava no que eu podia fazer, pra cuidar de casa. Então assim, eu senti uma dor muito intensa. E eu comecei a ir no hospital com frequência pra tomar medicação. E vinha as crises alérgicas. E os médicos começaram a falar que aquilo era emocional. Por fim, eu acreditei que fosse emocional, sabe? Que aquilo era coisa da minha cabeça.
2: Os sintomas pioraram e além das dores nas articulações, Catiusca passou a perder cabelo, ter manchas roxas na pele e enfrentar uma piora progressiva do seu mal-estar. Após novas consultas, o diagnóstico do lúpus foi confirmado em dezembro de 2024. Com o tratamento, ela melhorou, leva uma vida normal e sem efeitos colaterais.
4: Eu recuperei minha massa muscular porque eu tinha perdido, eu não tinha força, hoje eu tenho.
2: Os gatilhos da doença ainda não foram totalmente identificados, no entanto, predisposição genética, fatores hormonais e ambientais, como tabagismo e exposição solar, estão associados ao seu desenvolvimento.
3: Geralmente, o paciente repete as inflamações que ele já teve. E nos primeiros anos de doença, ele pode ir abrindo outras manifestações. Mas também uma coisa que se fala hoje, que se você trata mais rápido, você vai tendo menos órgãos sendo acometidos a mais. É a importância também do diagnóstico precoce e do tratamento assertivo e precoce, justamente para você controlar a doença e não ter novas manifestações. Mas nos primeiros 5 anos, você pode ter novas manifestações, E o paciente costuma, quando a doença volta, a ter a mesma inflamação que ele teve inicialmente. Isso é o mais comum.
2: O lúpus pode ser controlado com diagnóstico precoce que requer exames como FAN, o fator antinuclear, e outras dosagens específicas. Os testes ajudam a identificar a presença de autoanticorpos produzidos pelo organismo contra estruturas das próprias células, além da avaliação do quadro clínico do paciente.
3: É necessário ter o quadro clínico, que seja sugestivo, e ele é confirmado pela presença dos autoanticorpos, porque aqui é uma doença autoimune que leva à produção de autoanticorpos. O exame do FAN é um exame de triagem, praticamente todo mundo com lúpus sistêmico tem FAN positivo, mas ele sozinho não quer dizer nada. 5% das pessoas que não têm lúpus vão ter o FAN também.
2: Já existem pesquisas que investigam os efeitos do tratamento na fase pré-clínica da doença, ou seja, antes do aparecimento dos sintomas. O tratamento para controlar o lúpus inclui o uso de corticoides, imunossupressores e outras moléculas, acrescenta a reumatologista brasileira.
0: E falemos agora no medicamento mensal que promete revolucionar a prevenção do HIV no mundo. Antirretroviral está em fase de estudo clínico, com acordos voltados para a produção local, incluindo parceria com a Fiocruz. A empresa busca ampliar a adesão ao tratamento e garantir acesso universal em países de baixa e média renda. Especialistas destacam que preços acessíveis e distribuição ágil serão determinantes para acelerar o combate à AIDS até 2030.
5: Em fase final de testes clínicos, uma alternativa promissora de profilaxia pré-exposição, conhecida como PrEP, se aprovada, poderá proteger contra o vírus HIV sem a necessidade de comprimidos diários. Administrado mensalmente em dose única, o medicamento conta com acordos voluntários de licenciamento firmados entre o grupo farmacêutico Merck Sharp e Idomé, MSD, e fabricantes de medicamentos genéricos. O objetivo é garantir a produção local e acelerar a distribuição nos países em desenvolvimento. Atualmente, a PrEP é um método de prevenção que, para sua eficácia, exige o consumo de 2 antirretrovirais por dia. O novo medicamento, uma vez ao mês, busca ampliar a adesão da população mundial, oferecendo mais flexibilidade para diferentes perfis de usuários. O Alimatravir, ou MK-8527, age no organismo impedindo a replicação do vírus HIV. Na fase 3 dos estudos, o novo comprimido vai ter uma eficácia testada em grande grupo de voluntários, incluindo centros de pesquisas brasileiros. Os acordos de licenciamento firmados pela MSD incluem a parceria com a Fundação Oswaldo Cruz no Brasil e 3 empresas no continente africano: Aspen Pharmacare na África do Sul, Quality Chemicals Industries em Uganda e a Universal Corporation no Quênia. Segundo a MSD, mais de 100 mil pessoas utilizam a PrEP no Brasil por meio do Sistema Único de Saúde, o SUS, e a colaboração visa permitir que novas tecnologias cheguem ao país e em toda a América Latina. Da ONU News em Nova York, Mônica Grady.
0: Encerramos com uma informação que chega do Brasil, que confirmou os primeiros casos do ano de febre do Nilo Ocidental. Das 4 pessoas infectadas com a febre do Nilo Ocidental, em 2026, uma faleceu.
6: O Brasil confirmou esta semana os 4 primeiros casos de febre do Nilo Ocidental em humanos de 2026. Uma das pessoas acabou morrendo por causa da doença. Uma paciente de 77 anos, do município de Imbituba, em Santa Catarina, faleceu no último dia 8 de agosto, segundo a Secretaria de Saúde do Estado. E um homem de suicídio e caçador recebeu alta após internação. Segundo a Secretaria, nos 2 casos a doença afetou o sistema nervoso central. E as equipes de saúde investigam os prováveis locais onde as pessoas foram infectadas. Já o Estado de São Paulo confirmou outros 2 casos. Um deles, uma mulher de 34 anos, de Ribeirão Preto, já curada, com viagem recente pertencente à região amazônica. O outro é uma adolescente de 18 anos, de São José do Rio Preto, que está internada sob cuidados médicos. Esta é a primeira vez que o estado tem casos humanos da doença. Segundo a Secretaria de Saúde de São Paulo, os locais prováveis de infecção das duas mulheres também estão em investigação. De acordo com o Ministério da Saúde, o vírus da febre do Nilo Ocidental é transmitido principalmente por meio da picada de mosquitos infectados do gênero Culex. São pernilongos, diferentes do mosquito da dengue. O médico especialista em medicina tropical, Dalci Albuquerque Filho, detalha os sintomas da doença.
7: As manifestações da doença são muito parecidas com as de outras doenças, como dengue, zika, chikungunya e outras infecções virais, que é mal-estar, febre não muito alta. E caso apresente algum sinal de encefalite, que seriam tonteiras, dor de cabeça, mal-estar, confusão mental, alguma coisa assim, voltar a procurar o médico ou a sua equipe para que a pessoa seja acompanhada.
6: Segundo o Ministério da Saúde, cerca de 20% das pessoas infectadas desenvolvem sintomas, na maioria das vezes leves, ou até nem apresentam qualquer sinal. Já o tratamento, segundo o médico Dalci Albuquerque Filho, é semelhante ao de outras viroses.
8: O tratamento inicial é medicações comuns, tá? Quer dizer, analgésico, antitérmico, se tiver vômitos, medicações para vômitos, repouso e tudo mais, como outras viroses que a gente está acostumado a ver.
7: Se for feito o diagnóstico de uma encefalite, essa pessoa terá acompanhamento, talvez precise inclusive ficar internado. Agora, como eu estou falando, são muito poucos casos em relação ao universo de casos que possa acontecer.
6: De acordo com o Ministério da Saúde, atualmente no Brasil não há vacinas recomendadas contra a febre do Nilo Ocidental. A prevenção é feita com o uso de repelentes, uso também de tela em janelas e portas e também evitando deixar água parada em recipientes dentro e fora de casa para que os mosquitos não se proliferem. Em nota, o Ministério da Saúde informou que acompanha as equipes de saúde dos estados e também dos municípios, casos e locais de transmissão e presta ainda apoio técnico. A pasta ainda prepara uma nota técnica com orientações atualizadas para reforçar a vigilância da doença no país. E lembra ainda que o SUS, o Sistema Único de Saúde, oferece atendimento, diagnóstico e tratamento aos casos suspeitos ou confirmados. Da Rádio Nacional em Brasília, Ousama.

0: Hoje, nosso espaço dedicado à música argentina, vamos nos deter na trajetória de uma intérprete singular, Ariel Ardite. Tem vozes que atravessam o tempo e se tornam memória, vozes que não apenas interpretam o tango, elas o reconstruem.
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0: Ariel Ardite nació en Buenos Aires en 1974. Cresceu ouvindo tango, embora o seu primeiro contato com o palco tenha sido através do teatro. Ele estudou atuação e canto na Escola de Comédia Musical de Buenos Aires, onde descobriu a sua paixão pela interpretação. No entanto, o destino e talvez a voz de Gardel ressoando em algum disco de família o levou aos 2x4. No início dos anos 2000, ele se juntou como vocalista à Orquestra El Arranque, um grupo fundamental na revitalização do tango jovem. Com eles, Ariel Ardite gravou os discos Nuevos e Clássicos, fez turnês internacionais e começou a ser reconhecido como uma das vozes mais expressivas da nova geração.

5 años após ingresar en la orquesta El Arranque, que acabamos de escuchar, la por 2005, Ariel Ardiz decidió seguir su propio camino y fundó la Orquesta Típica Ariel Ardiz, con la cual creó un son potente y refinado, fiel a las orquestas de los años 40 del siglo XX, mas con arranjos innovadores y un toque personal. Su primer álbum, Doble A, foi um manifesto artístico, resgatar o espírito do cantor de orquestra e devolver ao tango o seu caráter popular e emotivo. Depois vieram, Ni Más Ni Menos, álbum lançado em 2008, A Los Cantores, lançado em 2010, Aníbal Troilo, 100 anos, um disco de 2014, e Gardel Sinfônico, em 2017. Mais recentemente, Ardiz le canta a Cadícamo, material lançado em 2022, e o último, Gardel Sinfônico em Vivo, no Teatro Colón, que voltou a confirmar o seu compromisso como repertório histórico e o seu diálogo constante com a tradição.

Ariel Ardid foi reconhecido com vários prêmios Gardel, os prêmios mais importantes da indústria musical argentina. Em várias edições, ele foi merecedor do prêmio Gardel de melhor álbum de tango. E em 2015, ele recebeu o prêmio Conex de Platina como um dos cantores mais destacados da década. Seu álbum, Gardel Sinfônico, gravado com a Orquestra Sinfônica Nacional, foi aclamado pela crítica como uma das produções mais ambiciosas e bem-sucedidas do tango contemporâneo. Mas, além dos prêmios, o seu verdadeiro mérito está em sua maneira de cantar, com elegância, emoção e uma clareza que devolve ao tango a sua condição de narrativa. Ardit não interpreta o tango, ele o vive.

da sua carreira, Ariel Ardite dividiu o palco com figuras fundamentais do tango, como José Colangelo, Raul Garelo, Néstor Marconi, Leopoldo Federico, e foi convidado por grupos como a Orquestra Nacional de Música Argentina, Juan de Dios Filiberto, a Filarmónica de Buenos Aires e também a Orquestra Estável do Teatro Colón. Os seus concertos são característicos por um cuidado estético e uma encenação sóbria, onde a voz e a orquestra são os verdadeiros protagonistas.

Esta versão de Malevaje, ao lado de Lito Vitale, resume a essência de Alir Aldeit, uma intérprete que consegue fazer com que o tango volte a doer, a emocionar, a pulsar. A crítica tem destacado a sua dicção precisa, o seu timbre nobre, o seu fraseado medido e elegante, e a sua capacidade de reviver a tradição sem museu, como escreveu certa vez o jornalista Gabriel Plaza.

Cada disco de Ariel Ardite pode ser interpretado como um capítulo em seu diálogo com os grandes mitos do gênero, Troilo, Gardel, Cadícamo, mas também como uma conversa com o seu próprio tempo. Em um mundo onde as músicas são digitalizadas e aceleradas, ele defende o tempo do tango, o tempo da respiração, do gesto, da palavra dita como corpo. Em 2014, a sua homenagem a Aníbal Troilo o levou a percorrer os palcos mais importantes da Argentina. E 3 anos depois, com Gardel Sinfônico, ele se animou a unir o Sorsal, como é apelidado Carlos Gardel, com a linguagem orquestral contemporânea, numa proposta que deslumbrou tanto o público tangueiro quanto a crítica acadêmica. Hoje, Ariel Ardite continua em turnê pela Argentina e pelo exterior, apresentando um repertório que inclui clássicos e joias esquecidas do tango canção. O seu trabalho mais recente, dedicado ao poeta Henrique Cadícamo, é uma nova amostra da sua arte, combinar história, poesia e emoção, sem renunciar à profundidade nem ao prazer de cantar. Porque o tango, em sua voz, não é apenas um gênero musical, é uma forma de ver o mundo. E cada vez que canta, Ariel Ardite nos lembra que o tango continua sendo, como sempre, uma conversa entre o coração e a memória. Nos despedimos ouvindo, mais uma vez, Ariel Ardite, cantor porteño, herdeiro de Gardel e protagonista do tango do século XXI. Uma voz que não se apaga, porque continua ressoando em todo o mundo. Amigos e amigas, hora já de encerrarmos o encontro de hoje em português pela emissora internacional da República Argentina. Aqui estivemos Julieta Galvão na locução e Walter Danesi na operação técnica. Muito obrigada, muito bom dia. E até amanhã.

amigas, alô amigos, a Rádio Argentina ao Mundo. Bem-vindos a mais um encontro em português pela emissora internacional da República Argentina. Sou Julieta Galvão e, como sempre, é um prazer estar aqui em contato com vocês no streaming em www.radionacional.com.ar, onde estaremos juntos de 8 a 9, horário de Buenos Aires, 11 a 12, horário OTC. Levando até vocês novidades daqui da Argentina, a sua história, a sua música, as suas paisagens. Hoje, como sempre, lembremos que podem nos acompanhar além de pela internet ou com qualquer aplicativo de celular, também pela onda curta, a gentileza da emissora americana WRMI, que nos retransmite em diferentes dias, horários e frequências. Devem procurar conferir na própria grade da emissora americana exatamente os horários e frequências de retransmissão de cada um dos idiomas da Rádio Argentina ao Mundo, pois ela retransmite toda a nossa programação e não apenas a de português. Lembrem também que relatórios de recepção sempre são confirmados com um cartão QSL em versão eletrônica e que, para tanto, devem enviar esses relatórios para qslrai@gmail.com. E o programa de hoje traz, primeiramente, novidades do mundo da cultura e dos espetáculos, com toda a atividade mais importante ou mais com maior participação de público aqui em Buenos Aires e também no interior do país. Também estaremos falando em questões da vida e da saúde e o seu cuidado, é claro. Também estaremos lembrando um compositor e cantor de folclore muito popular e muito bem sucedido por pouco tempo, porque ele faleceu muito jovem, Hernán Figueroa Reyes, e que foi todo um ícone da cultura popular a inícios da década de 70. Também vamos encerrar com um ícone jovem da música cidadã, o que aqui é o tango. E Ariel Ardite, que é um dos, neste momento, mais importantes intérpretes deste gênero aqui no nosso país e também com projeção internacional. Nos acompanha na operação técnica o colega Walter Danesi. E é com ele que passamos para já o nosso programa. E esta segunda-feira apresenta um país dividido entre o frio patagônico e o calor do litoral. O litoral para nós é o Nordeste, não é o oceano. Em Buenos Aires, céu limpo com mínima de 8 graus centígrados pela manhã e máxima perto de 15 graus centígrados. Um dia agradável para passear ao sol. Agora, se formos para o sul, Bariloche amanhece com nevoeiros de 1 grau centígrado negativo, subindo até os 12 graus à tarde, com pouca chance de chuva. Mais ao extremo austral, na cidade de Ushuaia, segue a neve fraca e temperaturas negativas o dia inteiro, entre 4 e 2 graus negativos. Se recomenda ali agasalho reforçado. Agora, se formos para o norte do país, a província de Misiones, o extremo nordeste, vive um dia quente e parcialmente nublado, mínima de 11 e máxima de 22 graus. E por último, Jujuy, extremo noroeste do país, terá o céu nublado e o clima ameno, entre 4 e 12 graus, sem chuvas relevantes previstas para este dia. Segundo o Serviço Meteorológico Nacional, a semana deve manter esse contraste térmico entre o sul gelado e o norte primaveril. E então, agora sim, passemos para a primeira sessão dedicada hoje a comentar novidades do mundo da cultura e dos espetáculos. Começamos falando em música. Aos 84 anos, o músico argentino Mauricio Moris Viravent, um dos fundadores do rock em espanhol, surpreendeu o público com o lançamento de Tango, um single que reúne novas versões de clássicos de Carlos Gardel e Alfredo Lepera, produzidas junto ao músico Lolo Micucci.
A novidade foi divulgada nesta semana pelo suplemento Radar do jornal argentino Página 12, que dedicou a sua capa ao artista para celebrar o aniversário do seu histórico álbum de estreia. Morris, como ele é melhor conhecido, é considerado um dos pais fundadores do rock latino-americano, com uma carreira que atravessa mais de 6 décadas. Nos últimos meses, o cantor vem se dedicando a homenagear o tango, um gênero que, segundo ele próprio, sempre esteve presente na sua formação musical no bairro porteño de Palermo. O gesto reforça um diálogo simbólico entre duas das tradições musicais mais importantes da Argentina, o rock nacional e o tango, mostrando como um dos maiores nomes da música popular argentina revisita, na maturidade, as raízes sonoras de Buenos Aires. Na sequência, um pouquinho da música deste pioneiro do rock argentino.

0: E continuamos agora falando em teatro. Começou segunda-feira passada a nona edição do festival Chegás, aqui em Buenos Aires. Durante uma semana, até o dia 6 de setembro, mais de 500 artistas vão ocupar 10 salas da cidade com mais de 50 peças da programação teatral porteña, todas com ingressos pela metade do preço. A informação foi divulgada pelo portal Infobae. O festival, que tem como lema A Cultura Nos Encontra, ampliou seu formato neste ano. Além da seleção tradicional de títulos do circuito comercial, a programação inclui aulas magistrais, atividades especiais e um circuito de espetáculos em espaços não convencionais, como é o Cemitério Britânico e antigos galpões da cidade. A iniciativa busca descentralizar a oferta cultural porteña e aproximar o público de propostas fora do eixo tradicional da Avenida Corrientes, se consolidando como um dos eventos mais aguardados do calendário teatral argentino. Agora passamos a falar em cinema. O diretor argentino Benjamin Neustadt, vencedor do prêmio Concha de Prata em São Sebastião em 2018, vai competir novamente pela Concha de Ouro no Festival Internacional de Cinema de San Sebastián, que acontece entre os dias 18 e 26 de setembro. O seu novo filme, Glaxo, é uma adaptação do romance homônimo do escritor argentino Hernán Roncino e tem no elenco Lali Espósito, Marcelo Subioto, Esteban Bigliardi e Esteban Lamotte. A informação foi confirmada pelo site especializado Infobae. Ambientado na cidade bonaerense de Chivilcoy, na década de 1950, o longa integra a chamada Trilogia Pampeana de Roncino e chega à seleção oficial ao lado de nomes como o chileno Pablo Larraín e o britânico Mike Leight. A presença argentina num dos festivais europeus mais respeitados reforça o momento da expansão internacional do cinema nacional, que segue conquistando espaço em competições de prestígio depois do reconhecimento obtido pelo diretor Benjamin Neustadt com filmes anteriores como Puan e Rojo. Agora falemos em artes visuais. O Museu de Arte Latino-Americana de Buenos Aires, o MAUBA, segue recebendo o público para Mito e Desobediência, primeira exposição organizada por uma instituição argentina dedicada exclusivamente à artista cubana Belkis Ajón, morta em 1999 aos 32 anos. A mostra reúne 7 obras da coleção MAUBA, que pode ser visitada até dia 12 de outubro. Ajón revolucionou a técnica da colografia, um processo de gravura baseado em colagens de materiais sobre matrizes, para construir um universo visual em preto, branco e cinza, dedicado ao mito Abacuá, uma tradição secreta afro-cubana de origem masculina. Em suas obras, a artista cubana recuperou a figura de Sican, mulher condenada ao silêncio na lenda fundadora, para questionar a exclusão feminina e as estruturas de poder patriarcais. A exposição é considerada um marco por apresentar pela primeira vez ao público argentino o trabalho de uma das grandes gravadoras e mais originais da arte latino-americana contemporânea. Passamos agora aos quadrinhos. Buenos Aires recebe, entre os dias 4 e 6 de setembro, a terceira edição do Festival Argentino de Historieta, de HQ, no Centro Cultural Rojas, com entrada livre e gratuita. O evento coincide com o dia do HQ na Argentina, uma data que celebra a publicação do primeiro número de O Eternauta, um clássico dos quadrinhos nacionais. A programação foi divulgada já pela organização sobre historieta. O festival reunirá mais de 40 selos editoriais de todo o país, com feiras de livros, palestras e oficinas dedicadas à narrativa gráfica. A iniciativa reforça o papel histórico de Buenos Aires como um dos berços da história em quadrinhos aqui na América Latina, uma tradição que remonta a nomes como Héctor Germán Westergel, o criador do já mencionado O Eternauta, e José Muñoz, único autor de língua espanhola a receber o grande prêmio do Festival de Angoulême, o mais importante prêmio mundial deste gênero. E encerramos hoje com música, mas com uma notícia triste, porque morreu no último 26 de agosto em Montevideo o cantor, compositor e percussionista uruguaio Rubén Negro Rada, aos 83 anos. Ele estava internado havia cerca de um mês, devido a uma pneumonia bilateral e suas complicações. A morte foi confirmada pela família em comunicado nas redes sociais e imediatamente no Uruguai houve manifestações nas ruas. Rubén Rada foi uma das figuras centrais da música rio-pratense nas últimas 6 décadas, reconhecido por fundir o candombe afro-uruguaio como rock, o jazz e o funk, sendo um dos criadores do chamado candombe beat. A sua trajetória, iniciada nos anos 1960 com o grupo El Quinto, o levou a colaborar com músicos de diferentes gerações, de Fito Páez, por exemplo, a Trueno, e a se apresentar em diversas oportunidades aqui na Argentina, país onde ele tinha enorme popularidade e onde conviveu de perto com a cena musical porteña. O governo do Uruguai decretou luto oficial e realizou um funeral de Estado em sua homenagem, e artistas argentinos, como Fito Páez, Charly García e Nicky Nicole, se manifestaram publicamente lamentando a perda de um dos maiores nomes da música popular do Rio da Prata. Escutamos ele, El Negro Rada, numa música cuja autoria também lhe pertence.
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0: Passamos a comentar agora assuntos, novidades do mundo da saúde e da vida. E começamos com um cientista francês que testa nanopartículas para melhorar a ação da imunoterapia contra o câncer. Tornar os tratamentos imunológicos contra tumores mais potentes é essa a missão que move o cientista francês Alexandre Destape, à frente do setor de nanomedicina do Instituto Gustave Roussy, referência no combate ao câncer na Europa e situado nos arredores da capital francesa. O cientista dedica suas pesquisas à criação de partículas em escala nanométrica, projetadas para reforçar a capacidade do organismo de reconhecer e combater células cancerígenas.
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1: Olá e sejam bem-vindos ao nosso programa Saúde em Dia. Como melhorar a eficácia da imunoterapia contra o câncer? Esse é o desafio do pesquisador francês Alexandre Destape, diretor do Laboratório de Nanomedicina do Instituto Gustave Roussy, o maior centro de luta contra o câncer da Europa, desde Paris. A reportagem do Saúde em Dia veio até um instituto conversar com o Alexandre, onde desde 2025 ele estuda nanomedicina aplicada à oncologia.
3: Eu me chamo Alexandre Destape, eu sou chercheur à Gustave Roussy.
1: Sua pesquisa visa principalmente as células do subtipo de um câncer de mama caracterizado por uma quantidade excessiva da proteína HER2, mais agressivo. Foi assim que surgiu o seu atual projeto Nanobite, que acaba de ser contemplado com o financiamento do Conselho Europeu de Investigação, a principal agência da União Europeia para financiamento de pesquisa científica de excelência. O cientista francês recebeu uma bolsa de 150 mil euros para pesquisadores que querem transformar uma descoberta científica em uma aplicação prática. As nanopartículas desenvolvidas pela equipe do pesquisador funcionam como um cavalo de Troia um pouco mais sofisticado, lançando as armas para combater o tumor de maneira mais eficaz e estratégica.
4: A ideia é ativar o sistema imunológico adicionando certos anticorpos na superfície das nanopartículas. A nanopartícula, nesse caso, funciona como um meio de transporte, uma pequena esfera na qual podemos colocar imunoterapias ou moléculas que vão impulsionar o sistema imunológico. Fizemos nossas primeiras provas de conceito e validamos a hipótese que, dependendo do tipo de nanopartícula que usamos, ela terá uma certa influência na resposta imune. A seleção foi feita após a triagem de muitas nanopartículas, uma delas à base de PLGA, que é um pequeno polímero. Foi assim que surgiu o projeto Nanobite.
1: As nanopartículas medem entre 60 e 100 nanômetros. São formadas por gordura, colesterol e cadeias de polímeros sintéticos, e usadas em muitos produtos, como os shampoos, por exemplo. Uma nanopartícula é 10 mil vezes menor do que um fio de cabelo. A título de comparação, os anticorpos enxertados na superfície dela têm cerca de 10 nanômetros.
4: É como uma emulsão com gotículas finas e a estabilizamos com um polímero chamado PLGA. A ideia é criar esferas minúsculas, bem pequenas, com esses anticorpos na superfície, adicionando o princípio ativo, ou seja, a molécula terapêutica que nos interessa.
1: O PLGA é um polímero biodegradável e biocompatível, muito utilizado em medicina e farmacologia. A grande questão agora, explica o cientista, é confirmar a possibilidade de inserir essa nanopartícula na fronteira entre a célula tumoral e a imunológica. Sua função seria criar uma ponte de reconhecimento entre as duas células, ativando ao mesmo tempo a resposta imunológica que combaterá o tumor maligno.
4: O interesse deste projeto de prova de conceito no Gustave Roussy é o acesso à amostra de pacientes e a toda a parte clínica que o centro oferece para acelerar nossas pesquisas. A ideia é desenvolver nanopartículas de acordo com as necessidades e dependendo do tumor ou da célula que será alvo do medicamento.
1: Segundo o cientista francês, é possível fabricar rapidamente uma nanopartícula sob medida na plataforma criada no laboratório do Instituto Francês, que poderá no futuro ser aplicada a outros tipos de cânceres. O objetivo de Alexandre é buscar outros financiamentos europeus para realizar os testes clínicos e possibilitar a utilização da nanopartícula em um futuro talvez próximo, como um aliado nas imunoterapias contra o câncer.
4: A transição do meio acadêmico para o industrial pode ser muito rápida. É apenas uma questão de captação de recursos e financiamento, como sempre. A ideia é que, ao longo dos 18 meses, validemos o máximo possível do ponto de vista acadêmico e pré-clínico. O processo já existe. Depois, é uma questão de captar recursos e convencer um clínico a levar o projeto para ensaios clínicos. O tempo do ensaio clínico em si não pode ser diminuído, pois envolve recrutamento de pacientes. Essas etapas são inevitáveis. A fase 1 pode durar de 1 a 2 anos e depois há as fases 2 e 3. Devemos prever quase 7, 8 ou 10 anos para que seja aprovado no mercado. Mas o acesso ao primeiro paciente, se tudo correr bem, deve acontecer dentro de 2 a 3 anos.
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Focaremos agora em como reconhecer os sintomas do lúpus e evitar atraso no diagnóstico. Uma doença autoimune de caráter crônico, o lúpus provoca manifestações que interferem diretamente na rotina de quem convive com ele. Um dos grandes obstáculos no seu tratamento é justamente a demora no diagnóstico, já que os seus sinais costumam se confundir com os

0: indica que tem sintomas variados e pode ser confundida com outras patologias, o que atrasa o diagnóstico e prejudica os pacientes. O lúpus eritematoso sistêmico é uma das formas mais comuns e pode afetar a pele, as articulações, os rins, pulmões, coração e até o cérebro. O sistema imunológico passa a atacar células e tecidos saudáveis do próprio organismo. Esse processo gera inflamações que podem atingir diferentes órgãos e sistemas. Hoje, especialistas defendem que o lúpus não seja considerado uma única doença, mas uma síndrome, de acordo com a reumatologista Luciana Asseguro, integrante da Comissão de Lúpus da Sociedade Brasileira de Reumatologia e do Grupo Latino-Americano de Estudo do Lúpus.
1: Hoje em dia, tem se falado também é que a gente deve olhar para esse paciente com uma forma personalizada para fazer um tratamento personalizado também.
0: A condição se manifesta de forma diferente em cada paciente e, de modo geral, a doença ocorre com mais frequência em mulheres entre 20 e 40 anos. O lúpus cutâneo é uma das formas mais comuns e provoca manchas na pele.
1: É muito comum ter inflamação na pele, inclusive tem pessoas que têm apenas o lúpus cutâneo. Aí, nesse caso, nós chamamos apenas de lúpus eritematoso cutâneo. E você pode ter o lúpus eritematoso cutâneo junto com o lúpus sistêmico. No caso do lúpus sistêmico, você tem que ter vários órgãos acometidos.
0: Entre as complicações mais graves está a inflamação dos rins, mas o lúpus pode afetar qualquer órgão e provocar vários sintomas, como dores articulares, sensibilidade à luz, queda de cabelo, inflamação dos pulmões, convulsões, formigamentos e, mais raramente, manifestações intestinais, como diarreia. Também são comuns anemia e redução das taxas de glóbulos brancos e plaquetas. A mineira Catiusca Francelli Huck, de Indianápolis, teve os primeiros sintomas da doença há 14 anos, aos 24 anos de idade. As dores eram intensas e ela passou a ter dificuldades para realizar movimentos simples. Após consultar um reumatologista e realizar exames, descobriu que tinha um distúrbio de coagulação sanguínea, mas foi informada de que não tinha lúpus.
2: E assim, aí desse tempo pra frente eu continuei sentindo muita dor. E isso limitava, sabe? Me limitava no que eu podia fazer, pra cuidar de casa. Então, assim, eu senti uma dor muito intensa. E eu comecei a ir no hospital com frequência pra tomar medicação. E vinha as crises alérgicas. E os médicos começaram a falar que aquilo era emocional. Por fim, eu acreditei que fosse emocional, sabe? Que aquilo era coisa da minha cabeça.
0: Os sintomas pioraram e além das dores nas articulações, Catiusca passou a perder cabelo, ter manchas roxas na pele e enfrentar uma piora progressiva do seu mal-estar. Após novas consultas, o diagnóstico do lúpus foi confirmado em dezembro de 2024. Com o tratamento, ela melhorou, leva uma vida normal e sem efeitos colaterais.
2: Eu recuperei minha massa muscular porque eu tinha perdido, eu não tinha força, hoje eu tenho.
0: Os gatilhos da doença ainda não foram totalmente identificados, no entanto, predisposição genética, fatores hormonais e ambientais, como tabagismo e exposição solar, estão associados ao seu desenvolvimento.
1: Geralmente, o paciente repete as inflamações que ele já teve. E nos primeiros anos de doença, ele pode ir abrindo outras manifestações. Mas também uma coisa que se fala hoje, que se você trata mais rápido, você vai tendo menos órgãos sendo acometidos a mais. É a importância também do diagnóstico precoce e do tratamento assertivo e precoce, justamente para você controlar a doença e não ter novas manifestações. Mas nos primeiros 5 anos, você pode ter novas manifestações, e o paciente costuma, quando a doença volta, a ter a mesma inflamação que ele teve inicialmente. Isso é o mais comum.
0: O lúpus pode ser controlado com diagnóstico precoce que requer exames como FAN, fator antinuclear, e outras dosagens específicas. Os testes ajudam a identificar a presença de autoanticorpos produzidos pelo organismo contra estruturas das próprias células, além da avaliação do quadro clínico do paciente.
1: É necessário ter o quadro clínico, que seja sugestivo, e ele é confirmado pela presença dos autoanticorpos, porque aqui é uma doença autoimune que leva à produção de autoanticorpos. O exame do FAN é um exame de triagem, praticamente todo mundo com lúpus sistêmico tem FAN positivo, mas ele sozinho não quer dizer nada. 5% das pessoas que não têm lúpus vão ter o FAN também.
0: Já existem pesquisas que investigam os efeitos do tratamento na fase pré-clínica da doença, ou seja, antes do aparecimento dos sintomas. O tratamento para controlar o lúpus inclui o uso de corticoides.

0: imunidades, imunossupressores e outras moléculas, acrescenta a reumatologista brasileira.
1: E falemos agora no medicamento mensal que promete revolucionar a prevenção do HIV no mundo. Antirretroviral está em fase de estudo clínico, com acordos voltados para a produção local, incluindo parceria com a Fiocruz. A empresa busca ampliar a adesão ao tratamento e garantir acesso universal em países de baixa e média renda. Especialistas destacam que preços acessíveis e distribuição ágil serão determinantes para acelerar o combate à AIDS até 2030.
2: Em fase final de testes clínicos, uma alternativa promissora de profilaxia pré-exposição, conhecida como PrEP, se aprovada, poderá proteger contra o vírus HIV sem a necessidade de comprimidos diários. Administrado mensalmente em dose única, o medicamento conta com acordos voluntários de licenciamento firmados entre o grupo farmacêutico Merck Sharp e Idomé, MSD, e fabricantes de medicamentos genéricos. O objetivo é garantir a produção local e acelerar a distribuição nos países em desenvolvimento. Atualmente, a PrEP é um método de prevenção que, para sua eficácia, exige o consumo de 2 antirretrovirais por dia. O novo medicamento, uma vez ao mês, busca ampliar a adesão da população mundial, oferecendo mais flexibilidade para diferentes perfis de usuários. O alimatravir, ou MK-8527, age no organismo impedindo a replicação do vírus HIV. Na fase 3 dos estudos, o novo comprimido vai ter uma eficácia testada em grande grupo de voluntários, incluindo centros de pesquisas brasileiros. Os acordos de licenciamento firmados pela MSD incluem a parceria com a Fundação Oswaldo Cruz no Brasil e 3 empresas no continente africano: Aspen Pharmacare na África do Sul, Quality Chemicals Industries em Uganda e a Universal Corporation no Quênia. Segundo a MSD, mais de 100 mil pessoas utilizam a PrEP no Brasil por meio do Sistema Único de Saúde, o SUS. E a colaboração visa permitir que novas tecnologias cheguem ao país e em toda a América Latina. Da ONU News em Nova York, Mônica Grayley.
1: Encerramos com uma informação que chega do Brasil, que confirmou os primeiros casos do ano de febre do Nilo Ocidental. Das 4 pessoas infectadas com a febre do Nilo Ocidental, em 2026, uma faleceu.
3: O Brasil confirmou esta semana os 4 primeiros casos de febre do Nilo Ocidental em humanos de 2026. Uma das pessoas acabou morrendo por causa da doença. Uma paciente de 77 anos, do município de Imbituba, em Santa Catarina, faleceu no último dia 8 de agosto, segundo a Secretaria de Saúde do Estado. E um homem de suicídio e caçador recebeu alta após internação. Segundo a Secretaria, nos 2 casos a doença afetou o sistema nervoso central. E as equipes de saúde investigam os prováveis locais onde as pessoas foram infectadas. Já o Estado de São Paulo confirmou outros 2 casos. Um deles, uma mulher de 34 anos, de Ribeirão Preto, já curada, com viagem recente à região amazônica. O outro é uma adolescente de 18 anos, de São José do Rio Preto, que está internada sob cuidados médicos. Esta é a primeira vez que o Estado tem casos humanos da doença. Segundo a Secretaria de Saúde de São Paulo, os locais prováveis de infecção das 2 mulheres também estão em investigação. De acordo com o Ministério da Saúde, o vírus da febre do Nilo Ocidental é transmitido principalmente por meio da picada de mosquitos infectados do gênero Culex. São pernilongos, diferentes do mosquito da dengue. O médico especialista em medicina tropical, Dalci Albuquerque Filho, detalha os sintomas da doença.
4: As manifestações da doença são muito parecidas com as de outras doenças, como dengue, zika, chikungunya e outras infecções virais, que é mal-estar, febre não muito alta, e caso apresente algum sinal de encefalite, que seriam tonteiras, dor de cabeça, mal-estar, confusão mental, alguma coisa assim, voltar a procurar o médico ou a sua equipe para que a pessoa seja acompanhada.
3: Segundo o Ministério da Saúde, cerca de 20% das pessoas infectadas desenvolvem sintomas, na maioria das vezes leves, ou até nem apresentam qualquer sinal. Já o tratamento, segundo o médico Dalci Albuquerque Filho, é semelhante ao de outras viroses.
5: O tratamento inicial é medicações comuns, tá? Quer dizer, analgésico, antitérmico, se tiver vômitos, medicações para vômitos, repouso e tudo mais, como outras viroses que a gente está acostumado a ver.
4: Se for feito o diagnóstico de uma encefalite, essa pessoa terá acompanhamento, talvez precise, inclusive, ficar internado. Agora, como eu estou falando, são muito poucos casos em relação ao universo de casos que possa acontecer.
3: De acordo com o Ministério da Saúde, atualmente no Brasil não há vacinas recomendadas contra a febre do Nilo Ocidental. A prevenção é feita com o uso de repelentes, uso também de tela em janelas e portas e também evitando deixar água parada em recipientes dentro e fora de casa para que os mosquitos não se proliferem. Em nota, o Ministério da Saúde informou que acompanha as equipes de saúde dos estados e também dos municípios, casos e locais de transmissão e presta ainda apoio técnico. A pasta ainda prepara uma nota técnica com orientações atualizadas para reforçar a vigilância da doença no país. E lembra ainda que o SUS, o Sistema Único de Saúde, oferece atendimento, diagnóstico e tratamento aos casos suspeitos ou confirmados. Da Rádio Nacional em Brasília, Ousama.

Hoje, nosso espaço dedicado à música argentina, vamos nos deter na trajetória de uma intérprete singular, Ariel Ardite. Tem vozes que atravessam o tempo e se tornam memória, vozes que não apenas interpretam o tango, elas o reconstruem. 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
1: Ariel Ardite nació en Buenos Aires en 1974. Creció ouvindo tango, embora su primer contacto con el palco tenha sido a través del teatro. Ele estudou atuação e canto na Escola de Comédia Musical de Buenos Aires, onde descobriu a sua paixão pela interpretação. No entanto, o destino e talvez a voz de Gardel ressoando em algum disco de família o levou aos 2x4. No início dos anos 2000, ele se juntou como vocalista à Orquestra El Arranque, um grupo fundamental na revitalização do tango jovem. Com eles, Ariel Ardite gravou os discos Nuevos e Clássicos, fez turnês internacionais e começou a ser reconhecido como uma das vozes mais expressivas da nova geração.

5 anos após ingressar na orquestra El Arranque, que acabamos de escutar lá por 2005, Ariel Ardite decidiu seguir o seu próprio caminho e fundou a Orquestra Típica Ariel Ardite, com a qual criou um som potente e refinado, fiel às orquestras dos anos 40 do século XX, mas com arranjos inovadores e um toque pessoal. Seu primeiro álbum, Doble A, foi um manifesto artístico, resgatar o espírito do cantor de orquestra e devolver ao tango o seu caráter popular e emotivo. Depois vieram Ni Más Ni Menos, álbum lançado em 2008, A Los Cantores, lançado em 2010, Aníbal Troilo, 100 anos, um disco de 2014, e Gardel Sinfônico, em 2017. Mais recentemente, Ardite le canta a Cadícamo, material lançado em 2022, e o último, Gardel Sinfônico em Vivo no Teatro Colón, que voltou a confirmar o seu compromisso como repertório histórico e o seu diálogo constante com a tradição.

Ariel Ardid foi reconhecido com vários prêmios Gardel, os prêmios mais importantes da indústria musical argentina. Em várias edições, ele foi merecedor do prêmio Gardel de melhor álbum de tango. E em 2015, ele recebeu o prêmio Conex de Platina como um dos cantores mais destacados da década. Seu álbum, Gardel Sinfônico, gravado com a Orquestra Sinfônica Nacional, foi aclamado pela crítica como uma das produções mais ambiciosas e bem-sucedidas do tango contemporâneo. Mas, além dos prêmios, o seu verdadeiro mérito está em sua maneira de cantar, com elegância, emoção e uma clareza que devolve ao tango a sua condição de narrativa. Ardit não interpreta o tango, ele o vive.

da sua carreira, Ariel Ardite dividiu o palco com figuras fundamentais do tango, como José Colangelo, Raul Garelo, Néstor Marconi, Leopoldo Federico, e foi convidado por grupos como a Orquestra Nacional de Música Argentina, Juan de Dios Filiberto, a Filarmónica de Buenos Aires e também a Orquestra Estável do Teatro Colón. Os seus concertos são característicos por um cuidado estético e uma encenação sóbria, onde a voz e a orquestra são os verdadeiros protagonistas.

Esta versão de Malevaje, ao lado de Lito Vitale, resume a essência de Alira Dietz, uma intérprete que consegue fazer com que o tango volte a doer, a emocionar, a pulsar. A crítica tem destacado a sua dicção precisa, o seu timbre nobre, o seu fraseado medido e elegante, e a sua capacidade de reviver a tradição sem museu, como escreveu certa vez o jornalista Gabriel Plaza.

Cada disco de Ariel Ardite pode ser interpretado como um capítulo em seu diálogo com os grandes mitos do gênero, Troilo, Gardel, Cadícamo, mas também como uma conversa com o seu próprio tempo. Em um mundo onde as músicas são digitalizadas e aceleradas, ele defende o tempo do tango, o tempo da respiração, do gesto, da palavra dita como corpo. Em 2014, a sua homenagem a Aníbal Troilo o levou a percorrer os palcos mais importantes da Argentina. E 3 anos depois, com Gardel Sinfônico, ele se animou a unir o Sorsal, como é apelidado Carlos Gardel, com a linguagem orquestral contemporânea, numa proposta que deslumbrou tanto o público tangueiro quanto a crítica acadêmica. Hoje, Ariel Ardite continua em turnê pela Argentina e pelo exterior, apresentando um repertório que inclui clássicos e joias esquecidas do tango canção. O seu trabalho mais recente, dedicado ao poeta Henrique Cadícamo, é uma nova amostra da sua arte, combinar história, poesia e emoção, sem renunciar à profundidade nem ao prazer de cantar. Porque o tango, em sua voz, não é apenas um gênero musical, é uma forma de ver o mundo. E cada vez que canta, Ariel Ardite nos lembra que o tango continua sendo, como sempre, uma conversa entre o coração e a memória. Nos despedimos ouvindo, mais uma vez, Ariel Ardite, cantor porteño, herdeiro de Gardel e protagonista do tango do século XXI. Uma voz que não se apaga, porque continua ressoando em... Amigos e amigas, hora já de encerrarmos o encontro de hoje em português pela emissora internacional da República Argentina. Aqui estivemos Julieta Gavão na locução e Walter Danesi na operação técnica. Muito obrigada, muito bom dia e até amanhã.